0: meu rapaz. Se ela disser que não volta mais,
1: não volta mais.
0: Arranje outra, meu rapaz.